0: tranquilo.
1: Não, bicho, não é, bicho.
0: Pronto,
2: peraí. Vem, Grimer.
0: Ô, Grimer, vamos. Vamos, ó.